Calcorria aí milhares de quilómetros a pé, se não milhões, sozinho, desde as Pedras Lavradas, desde a nascente do Rio Albuco, desde os Poços de Loriga, até à confluência da Ribeira do Piódão, todas estas bacias hidrográficas estavam debaixo do meu domínio, digamos assim. Andei sempre sozinho, tive diversas ameaças, resisti sempre, agredido nunca fui, procurei fazer o meu melhor. O meu temperamento era para aconselhar e não para levantar coima, como muito havia, e ainda hoje é uma corrupção autêntica. Eu, os meus princípios era aconselhar, legalize, se dava numa transação, por exemplo, a construção de uma derivação de água, a colocação através do espaço aéreo, uma tovagem, esgotos, etc, etc, aconselhava, se eu quero se legalizar, tudo bem, está à altura e ensino como é que vai fazer. Mas se esse transgressor se punha em bicos de pés, como se costuma dizer, eu imediatamente tirava a caneta do bolso e escrevia.

37 anos, tive um de atropelo, perseguições, pessoas para me tirarem o pão, ameaças.

0: como vou pôr esse serviço.
1: Nesses anos do pré 25 de Abril, entre 56 e 74, você percorria as margens do rio a pé, sempre, o que é que usava? Eu sei que vocês tinham um objeto de...
0: Uma espingarda.
1: Quais eram os objetos que você usava na altura para proteção e também para levar a comida?
0: Ah, eu não usei comida. Não usei comida, comida. Nós estávamos distribuídos uma espingarda, mas nunca a usávamos porque era muito pesada. Era impossível andar a fazer 15, 20 km com aquele canhão rastro lá fora. Usava uma pasta só para café e comia onde podia, nas casas apropriadas. Ainda andei algum tempo a cavalo, mas o cavalo era meu. Ainda andei uns anos. Mas o mais do tempo, desde 1976, 1975, 1976.

yourself. Dentro do Rio Alvor, que é a dimensão de Jora, e não na Fossa de Medina, que é lá em cima. Fossa da Francesa. Mas é lá o posto que rega. Agora não ninguém rega, já as águas vinham de lá, que é o João Francesa. O povão das quedas e o povão do meio. Portanto, é onde nasce a regadoria. Também há a Ribeira São Bento, com o verde na mão, ajudando o regadoria.

0: reparí que nos cogió un muñe. Allá era mi mayor. Oye, que se vi. Mi pai. Mas era um muñecinho muito de cima. Eu não sabia se era. Aquilo era para uma rosca. Era de rosca.
1: Era.
0: Eu não sabia se eu levantei, se estava a levantar, se estava a baixar. Pensei que estava a baixar e estava a levantar. Levantei, saí a mão. Samei mó contra aquelas paredes, tumba, só tive tempo de fugir cá para a rua. Fugir cá para a rua, comecei a botar a mão com minhas pernas. Fugir cá para a rua. E depois fui chamar o senhor Manuel Morgado para lá vir compor. Ai, parecia que botava tudo para baixo. A mó contra a parede, tumba. Ah, apanhei cá o susto. Olha, Deus,
1: eu vim para aqui, não vim também para baixo.
0: Pois, eu não sabia se estava a levantar, estava a baixar. Levantei, que até é que o salto fora da.
1: Foi mais a minha mãe. Vamos ver, ela apanhou um susto.
2: Mas ela também apanhou,
1: rapaz.
2: É que vieram à porta, era de noite e tumba a bater na porta. Eu nem mosca, a minha mãe nem mosca, também não falou. Quando foi de manhã cedo, homem. Então, o que é que se passou esta noite? Vieram ir bater à porta do moinho. É tudo que sentiste, já senti. É, parece-me que também lá vieram, mas não sei quem foi, não sei, não, depois, não sei, não, depois. Ah, ela também...
1: Passaram as escadas.
2: Hã?
1: Os jeitos passaram as escadas.
2: Ou
1: talvez ele vá lá buscar.
2: Estou-te a acabar de dizer, hein?
0: Hã? Mas não abriram a porta, só bateram.
2: Só batiam à porta, bateram tumba na porta. Mas eu ainda era pequenita, minha mãe também era uma chamada, ninguém, a gente não falou, nem sabia a porta. É só eu de manhã cedo, disse, ó mãe, vocês não sentiram bater à porta? Tu também sentiste? Eu senti. Eles bateram aí à porta. Não sei como é que se passou.
0: As almas do outro mundo. Do outro mundo.
2: Não sei o que é que se passou. Outra mãe, um meio.
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Enquanto essas meninas forem lá se casar, você quiser disponibilizar um imóvel a cada voluntário, sem pagar o aluguel, eu acho que vai dar um ótimo mês. Aí depois de um tempo, eu vou um pouquinho animado no casamento, então vocês dizem, bom, agora é a hora que eu vou transferir esses imóveis para você, verdade. Chegar o momento, porque assim, a vida toda, uma série de fatores, chega um momento que você vai querer dar.

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91.7 da Alfa FM, Little Texas com My Love. Antes a gente ouviu a Marina Lima, Charme do Mundo. 4h38 em São Paulo, é tudo em sequência do ouvinte. São 2 horas de repetição de música, sem intervalos comerciais para você aqui na programação da Alfa FM, 91.7. Um ótimo sábado. A gente

que ocorria milhares de quilómetros a pé, se não milhões, sozinho, desde as Pedras Lavradas, desde a nascente do rio Albuco, desde os Poços de Loriga, até à confluência da Ribeira do Piódão, todas estas bacias hidrográficas estavam debaixo do meu domínio, digamos assim. Andei sempre sozinho, tive diversas ameaças, resisti sempre, agredido nunca fui, procurei fazer o meu melhor. O meu temperamento era para aconselhar e não para levantar coimas, como muito havia, e ainda hoje é uma corrupção autêntica. Eu, os meus princípios era aconselhar, legalize, se dava numa transição, por exemplo, a construção de uma derivação de águas, a colocação através do espaço aéreo, uma tubagem, esgotos, etc, etc. Aconselhava, se eu quero se legalizar, tudo bem. Está à altura e ensino como é que vai fazer. Mas se esse transgressor se punha em bicos de pés, como se costuma dizer, eu imediatamente tirava a caneta do bolso e escrevia.

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0: sempre, o que é que usava? Eu sei que vocês tinham um objeto de
1: uma espingarda.
0: Quais eram os objetos que você usava na altura para proteção e também para levar a comida?
1: Ah, eu não usei comida. Nunca usei comida, comida. Nós tínhamos, estava-nos distribuída uma espingarda, mas nunca a usávamos porque era muito pesada. Era impossível para andar a fazer 15, 20 km com aquele canhão rastro lá fora. Usava uma pasta, só para o café, e comer comia onde podia, nas casas apropriadas. Ainda andei algum tempo a cavalo, mas o cavalo era meu. Ainda andei uns anos. Mas o mais do tempo, desde 1976, 1975,

Ave Maria, cheia de graça, o Senhor é convosco. Bendita sois vós entre as mulheres, bendito o fruto do vosso ventre. Santa Maria, Mãe de Deus, Pai de nós, pecadores agora e na hora da nossa morte. Amém.

0: horas. Em 12 horas, um em 12 horas. E um 24 horas, um em 24 horas. Depois só 3 horas, eu vou fazer um lugar. Está a mulher com as 3 horas, eu não estou a falar. Não entendi.
1: Para dormir lá toda a noite. Dormir lá toda a noite.
0: Pois, até que o mundo não parar, as pessoas já dormiam de noite. Vamos parar, pá. Porque é que há tantas horas?
1: Era que não parar. E o mesmo que ele parasse, outro dia, que eu tirar o mínimo, já não conseguia morrer. E o outro, já não era nós, tinha que fazer de mim, e o outro começava a morrer. Então a gente teria cá três variáveis, e as mais todas.

0: 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Oye, que se vi. Ni pa' aquí, ni pa' aquí. Muy bien, muy, muy, muy de cima. Yo no sabía si era, aquello era como rosca. Era, era de rosca.
1: Era,
0: era. Yo no sabía si o levantei, se estaba a levantar, se estaba a baixar. Pensei que estava a baixar e estava a levantar. Levantei, levantei, levantei, saia mó. Samei mó contra aquelas paredes, tumba, tumba, tumba. Só tive tempo de fugir cá para a rua. Fugir cá para a rua, comecei a levantar a mão com minhas pernas. Fugir cá para a rua. E depois fui chamar o senhor Manuel Morgado para lá vir compor. Ai, parecia que botava tudo para baixo. A mó contra, contra a parede, tumba, tumba, tumba, tumba, tumba. Ah, a panheca, a panheca ao susto. Olha, Deus, que lindo.
2: Aqui no
0: fim,
2: para baixo.
0: Pois, eu não sabia se estava a levantar, estava a baixar. Levantei, levantei, que até é que o salto para dar.
2: Foi mais a minha mãe. Mas uma vez ela apanhou um susto.
3: Mas ela também apanhou.
2: É que vieram à porta, era de noite e tumba, tumba, tumba a bater na porta. Eu? Nem mosca, a minha mãe nem mosca, também não falou. Quando foi de manhã cedo, homem. Então. Que é que se passou esta noite? Vieram ir bater à porta do moinho. É tudo que tu sentiste, eu senti. É, parece-me que também lá vieram, mas não sei quem foi, não sei. Não, foi, não sei. Não, depois. Mas, ela também.
4: Passaram as escadas.
2: Hã?
4: Os jeitos passaram as escadas.
2: Posso?
4: Talvez ainda vá lá para
2: o carro. Tu te acabas de dizer, hein?
0: Mas não, não abriram a porta, só bateram.
2: Só batiam à porta, bateram tumba, tumba, tumba na porta. Mas eu ainda era pequenita, minha mãe também era uma chamada. Ninguém, a gente não falou, nem sabia a porta. É só eu de manhã cedo, disse, ó mãe, vocês não sentiram, não sentiram bater à porta? Tu também sentiste? Eu senti. Elas bateram aí à porta. Não sei como é que se passou.
0: As almas do outro mundo. Do outro mundo.
2: Não sei o que é que se passou. Outra mãe, um meio.
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0: efeito. Chegou por dentro, vai tentar chegar outra vez. Atenção, travou, rolou, macio, soltou para Valdívia. Valdívia tenta passar, se devolveu na esquerda para Juninho. Juninho tem a marcação de Dolói, estica a perna. Dolói, Dolói na zaga, Denilson. Denilson, Dolói. Dolói recebe, vira, vira, para a defesa, abre rápido agora para Jadson. Tentou fugir para Luiz Fabiano. Poderia ter punição. Vem embora, Luiz Fabiano. Desceu, atenção, invadiu. Romain em cima, Luiz Fabiano dominou, bateu para o gol. Bruno, vale um clique com o Nico. Foi bem Bruno, abafado ali, Luiz Fabiano tentou bater, Bruno pegou no lance, mano.
1: Mascado o chute do Luiz Fabiano, agora na minha opinião foi fominha. O Lucas aparecia livre de marcação, ele não levantou a cabeça.
0: Azia, meu amigo, chegou Estomazil, Basílias, tá na mão.
2: Sim, os sintomas, o médico deverá ser consultado.
0: Chegamos a 20 minutos jogados no primeiro tempo, claro no ar, Gavião.
3: É aqui o Orlando do Jaçanã. Tem o Oswaldão da Copap. Hoje tem gol do Oswaldo. Ele falou que Oswaldo é nome de craque.
0: Isso é verdade. Bora dominada na esquerda. Vem pra Juninho. Juninho ali por dentro. Henrique. Henrique tentando fugir. Trabalha a jogada pela faixa central do campo. Trabalha pelo meio. Volta, retorna. Léo Marcos Assunção.

0: que nós meninas dessa campanha foi, meu Deus, né? Então tem 15 anos de ganhinho de áudio. E ela falou assim, então.
1: Aqui tem mais prêmios.
2: O dinheiro está difícil, não é mesmo? 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

Metal. Até os amigos. Uma ocasião numa boate onde eu conheci uma música. Uma jovem. Estou precisando com aquela moça de trança, pés em cada dedo, e levavam a vida também. Mas a partir daquele dia, o dia inteiro.

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